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3: 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Bom dia. 4 e 3.

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1: 4:54.

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2: 5 horas.

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0: 5h55.
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3: Pontualmente 18 horas, hora do Ângelus. Em nome do Pai, do Filho e do Espírito Santo. Amém. Elevamos as nossas orações ao Pai, agradecendo pelo dia de hoje, pelas maravilhas que fez em nossas vidas. E vamos invocar neste momento os santos anjos da guarda que sempre estão ao nosso lado para nos proteger das coisas do mal. O anjo do Senhor anunciou a Maria, e ela concebeu do Espírito Santo. Eis aqui a escrava do Senhor, faça-se em mim segundo a vossa palavra. E o Verbo se fez carne e habitou entre nós. Ave Maria, cheia de graça, o Senhor é convosco. Bendita sois vós entre as mulheres, e bendito é o fruto do vosso ventre, Jesus. Santa Maria, Mãe de Deus, rogai por nós, pecadores, agora e na hora de nossa morte. Amém. Rogai por nós, Santa Mãe de Deus, para que sejamos dignos das promessas de Cristo. Amém. Oremos. Infundir, Senhor, vos pedimos a vossa graça em nossas almas, para que nós, que pela anunciação do anjo, viemos ao conhecimento da encarnação de Jesus Cristo, vosso Filho, pela sua paixão e morte na cruz, sejamos conduzidos à glória da ressurreição, pelo mesmo Cristo, Senhor nosso. Amém.

Terça-feira, 22 de outubro. Hoje que celebra os santos Santa Maria Salomé, Santa Josefina Lerux, São Melânio. Evangelho de São Lucas, capítulo 12, versículos de 35 a 38. O Senhor esteja convosco, Ele está no meio de nós. Proclamação do Evangelho de Jesus Cristo, segundo Lucas. Glória a vós, Senhor. Naquele tempo disse Jesus: sede como homens que estão esperando que seu patrão voltar de uma festa de casamento, para lhe abrir logo a porta. Palavra da salvação. Glória a vós, Senhor. Irmãos e irmãs, usando parábolas para nos ensinar, Jesus obriga-nos a continuar pensando para descobrir o que nos quer dizer. Imagina a situação desses servidores

0: Vejo-me descuidando e preguiçoso, como se não soubesse para que serve a vida. Não posso passar o tempo sem viver intensamente, nem perder tempo se há tanto a fazer. A qualquer hora, e sempre será muito cedo, precisarei abrir a porta. Elevemos uma oração ao Pai. Reze comigo. Senhor Jesus, hoje me obrigas a parar e avaliar meu presente em vista do futuro. Não sei o que nos poderia dizer se hoje viesses bater a minha porta, ajudar-me a fazer o que deveria fazer se soubesse que vireis hoje. Quero viver cada instante como possibilidade, por amor, servir a vós e aos irmãos. E por favor, dai-me a graça de fechar em paz a porta depois de ter aberto para vós. Amém. Participe Santas Missas da sua paróquia nos dias de semana, no sábado, no domingo e pelas redes sociais. Deus abençoe a todos. Bênção da água.
1: Eu te peço desta água que tu tens, é água viva, meu Senhor.
2: Bendito sois, Senhor Deus Todo-Poderoso, que vos dignaste de abençoar-nos em Cristo, água viva de nossa salvação, e reformar-nos interiormente. Concedei-nos, junto com a aspersão e uso desta água, renovar a juventude de nossa alma e sempre poder caminhar na vida pela graça do Espírito Santo. Por Cristo nosso Senhor. Amém.

Senhor esteja convosco. Ele está no meio de nós. Pela intercessão de Nossa Senhora Aparecida, Rainha e Padroeira do Brasil, São José, seu castíssimo esposo, Santo Antônio, abençoe Deus Todo-Poderoso, Pai, Filho e Espírito Santo. Amém. Tenham todos uma boa noite.

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3: 6 horas 9 minutos.

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1: Vamos mandando aí, pessoal. 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Um abraço para todo o pessoal lá de Ferragem São Carlos. 6:22. 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
2: São 6h34 em nossa cidade.

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2: Ô, 6:44.
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2: Ô, 6:44.

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0: mesmo, minha gente. Vou mandando, são 7 horas, mais 2 minutos. É isso aí. Descansa, carrega umas viajadas para você que está aqui juntando mais aí. E hoje é terça-feira, viu? Uma terça-feira bacana mesmo. Uma feliz terça-feira, dia 4 hoje, né? De agosto. Maravilha! Então vamos fazer o seguinte, para você que está firme ouvindo nós aí. Milionário, José Rico, Descida, César e Paulinho, Julgamento de um Boi. Monte Amaraí, Incompreensão. Que é um carreiro padinho, a mão do tempo. Olha, rapaz, até eu vou escutar esses modão.
1: Quatro agora?
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1: 7h22. É isso mesmo, e vamos andando, pessoal. Oh, maravilha, maravilha. Terçou hoje, hein? Beleza? E vamos andando com essa rebiboca aqui da parafuseta. Oh, beleza. Vamos, deixa eu aproveitar e já mandar um abração também para o pessoal das duas usinas. Usina Barra Grande e também a usina São José. Tem gente ouvindo nós aí, nas duas usinas, né? Então um abraço a todos aí, muito bom dia, muito obrigado pela audiência, um bom trabalho, certinho, uma bela terça-feira, dia 4 de agosto. E para você que trabalha em, né, em outras indústrias aí, certo? Em outras empresas, um abraço nas fábricas, muito bom dia também, obrigado pela audiência aí, um bom trabalho. E uns bons modão também, aí ó, Mato Grosso e Matias, sábado triste, ainda bem que hoje é terça. Lourenço e Lorival, o Rancho da Saudade, Peão Carreiro e Praense, Quarto Vizinho, e a Dama de Branco, Pedro Bento e Zé da Estrada. Ah!

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1: Em Lençóis agora, 7:41. Que maravilha, pessoal. São 7 horas e quanto aí? 7:42 em Lençóis. Lá em Macatuba também. Beleza? Alô, Macatuba, toda a região aí. O Padre Silvano, né? Faz tempo que a gente não bate um papo aí com o Padre Silvano, né? Lá em Macatuba, Padre Silvano, enfim, todo o pessoal aí de Macatuba e toda essa regiãozada aí de Macatuba, um abraço, muito bom dia, muito obrigado pela audiência. E vamos fazer o seguinte, vamos mandar uns modão bacana pra eles aí. Quem que tá chegando aí? O Christian e também o Ralf, a bijuteria, o seu João Mineiro e Marciano, lembranças de um grande amor, olha só modão, e o Pingo de Amor com Milionário José Rico.

Bora, pessoal, chegando ao final da Alvorada, né, Soense? Obrigado a todos que nos acompanharam. Amanhã estamos de volta. Amanhã não, à tarde, né? Tem à tarde também, depois do plantão. Tá aí o Tatá comandando a tarde sertaneja. E amanhã, 6 horas, estamos aqui. Maravilha! Agora você vai ficar com o Alessandro, amanhã mais. Outro programaço. Tchau, minha gente, até lá!

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1: 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Implementar uma cultura de confiança requer comprometimento e ações consistentes. Líderes que priorizam o bem-estar e o desenvolvimento de suas equipes criam um ambiente propício à inovação e à colaboração, elementos-chave para o sucesso em um mercado cada vez mais competitivo. 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
1: Ontem, após a aprovação de um pedido de urgência, foi aprovado pela Câmara Municipal de Lençóis Paulista dois projetos de lei que dispõem sobre autorização para aberturas de crédito especial para a saúde. Um no valor de R$ 300 mil, repassados pelo governo federal, oriundos de uma indicação do deputado Gilberto Nascimento para a realização de procedimentos diagnósticos de média e alta complexidade, abrangendo a realização de exames de ultrassonografia, endoscopia e colonoscopia. E outro crédito especial no valor de R$ 246.033, repassados também pelo governo federal, oriundos de emenda da bancada do Estado de São Paulo, para o incremento temporário do custeio dos serviços hospitalares prestados ao Sistema Único de Saúde pelo Hospital Nossa Senhora da Piedade, destinados à realização de cirurgias gerais de média complexidade. Bem, e apesar de atender o pedido

0: de urgência feito pelo Poder Executivo, a retribuição com o Parlamento não está sendo recíproca. A prova disso foi um discurso feito por um dos vereadores apoiadores do governo na Câmara, ao se referir a uma indicação feita não atendida que poderia muito bem ter terminado em tragédia após a queda de uma árvore no Parque Rondon. Acompanhe.
1: Essa semana eu tenho pensado muito, estudado muito a questão entre criar pontes ou criar muralhas. Na verdade, relembrar aqui a seriedade do nosso trabalho. Então, essa árvore eu fiz uma indicação, que é ali na rua Gino Augusto Antônio Bose. O cidadão me ligou, eu estava em Bauru. Tem uma árvore muito perigosa. Liguei para minha assessora. Ela pegou o carro dela, veículo próprio, tirou foto, atendeu o cidadão, fez então a indicação. Essa indicação sobe até a Secretaria da Câmara, se torna em pauta para nós e aqui nós votamos favorável nos requerimentos. Aí votamos a favor, volta novamente à Câmara, esse é o processo, todos sabem, e aí nossos secretários enviam à Secretaria que corresponde àquela indicação. Então todo o nosso processo foi feito e foi bem feito. Processo de cidadão, de vereador, de assessor, de vereadores votando, porém não foi dado o devido ouvido a esse humilde vereador. E olha o que aconteceu com a árvore. Me disseram que riscou carro, não posso garantir por quê. Então o que, que eu quero dizer? Eu sei que a indicação não é obrigado a responder. Porém, estrutura que é criada, que é trabalhada, para nós indicarmos. Então o que, que eu proponho ao executivo? Que crie-se uma prioridade, que alguém analise, veja ali o grau de necessidade, o grau de periculosidade, se vai trazer algum acidente, se vai trazer algum dano à saúde, a algum bem móvel. Para quê? Para que realmente isso não aconteça de novo, porque poderia ter caído em cima de uma criança. Podia muito bem ali, temos um trailer, podia alguém estar sentado ali. Ninguém cria uma ponte sozinho.
0: Um bom dia a todos. Continuem com a programação da Difusora. Eu volto logo mais em um novo boletim de notícia.
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0: 922.
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0: 9h42.
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1: Ontem à noite, durante a 25ª sessão ordinária da Câmara Municipal de Lençóis Paulista, como já era de se esperar, depois do segundo grave acidente envolvendo o ônibus circular na Vila Cruzeiro, esse último com o ônibus circular perdendo os freios e colidindo contra a parede de uma residência, foram duras as críticas com relação à verdadeira situação dos ônibus circulares do transporte público em Lençóis Paulista, que, aliás, recebe uma boa bolada mensal da prefeitura para que o custo com a passagem se mantenha em R$ 2. Até o líder do governo na Câmara apontou falhas na fiscalização municipal com relação ao assunto. Acompanhe.
2: Transporte público municipal. Estamos solicitando informações importantes sobre a atual situação do serviço. Quantos ônibus estão em circulação? Qual a idade da frota? Quantos veículos possuem acessibilidade? Quantos pontos e linhas existem e se há bairros que ainda não são atendidos? Também estou pedindo cópia do contrato vigente para que possamos analisar a prestação desse serviço. É importante lembrar que o transporte público não é apenas um meio de locomoção, ele representa para muitas pessoas o acesso ao trabalho, à escola, aos serviços de saúde e às oportunidades. Nós também tivemos um acidente com um ônibus ali na Cruzeiro, invadiu uma residência. Então, eu também solicitei, principalmente por causa desse acidente que houve semana passada.
3: O transporte público municipal, principalmente no que se refere à manutenção da frota dos ônibus. Não é de hoje que eu recebo várias reclamações, principalmente de motoristas da empresa, onde eles relatam falta de manutenção. Alguns contatos pessoais e não tive respostas a contento, ou o que me responderam não está surtindo efeito, porque tivemos recentemente essa falha do freio de um ônibus semana passada. Graças a Deus não tivemos maiores tragédias na Cruzeiro do Sul.
1: Continuem agora com a programação da Difusora. Eu volto logo mais em um novo boletim de notícia.
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1: Olá, bom dia, ouvinte difusora.
2: Bom dia, Nilton. Bom dia a todos aí.
1: Bom dia.
3: Bom dia.
1: É hora de falarmos de esporte. E a gente começa falando sobre a força feminina no esporte. É, e a modalidade é basquetebol e a nossa amarelona.
4: Basquete.
1: É isso, a seleção brasileira feminina de basquetebol sobrou diante do Chile na estreia do torneio classificatório sul-americano para a América Cup W, a Copa América da modalidade. Na tarde de ontem, em Zárate, na Argentina, a equipe cravou 85-57 no placar.

0: A próxima equipe adversária pelo Grupo B será a Venezuela, na quinta-feira, dia 6, a partir das 14h, horário de Brasília. O jogo terá transmissão ao vivo no canal da Federação Internacional de Basquete, a FIBA, no YouTube. Se voltar a vencer, a seleção avançará às semifinais e, de quebra, garante uma das 4 vagas que o classificatório distribui para a América Cup W de 2027, que será realizado em El Salvador. O triunfo de ontem foi o primeiro sob o comando do técnico Léo Figueiró, que assumiu como técnico da seleção no último dia 23, após a saída da treinadora norte-americana Poki Chatman. A armadora Bela Nascimento foi a cestinha do Brasil contra as chilenas, com 17 pontos. Também se destacaram em quadra a pivô Aline Moura, com duplo-duplo, 15 pontos e 10 rebotes, e a armadora Aliá Guiton, 14 pontos e 6 assistências, e ainda a ala pivô Sassá Gonçalves, 13 pontos e 9 rebotes. Lembrando que ao todo 7 países disputam o classificatório sul-americano. No grupo A estão Argentina, Colômbia, Paraguai e Uruguai. E a chave B conta com o Brasil, Chile e Venezuela. Na primeira fase do classificatório, as seleções se enfrentam entre si no mesmo grupo. Quem terminar na liderança da chave vai direto para a semifinal. Já o segundo e terceiro colocados disputarão uma espécie de play-off para poder se classificar. Então não esquece, quinta-feira que vem, a seleção brasileira feminina de basquetebol volta à quadra. Ainda nessa primeira fase, 14h, horário de Brasília. Esse é o basquetebol feminino, é o basquete do Brasil. Brasil! E agora, saindo das quadras, indo para o campo gramado, tá na hora de falar de futebol. E todo mundo já sabe, quando a bola rola, apita aí. E o assunto agora é Campeonato Paulista.
1: Campeonato Paulista.
0: Mas é aquele nosso, sou do interiorzão. Eu tô falando da Copa Paulista 2026. Ontem nós tivemos apenas um jogo, encerrando a terceira rodada de 6, que é a fase de grupos, onde Grêmio Prudente e Linense, o Elefante, ficaram no empate em 0-0, numa noite bem sem graça no estádio Paulo Constantino, em Presidente Prudente. Com a igualdade, o Elefante Linense segue na liderança do grupo 1, com 5 pontos ganhos e uma vitória. Bandeirante de Birigui e Grêmio Prudente aparecem na sequência, ambos com 4 pontos e também uma vitória, mas o time de Birigui leva melhor no saldo de gols, 1-0. O Marília é o quarto colocado com 3 pontos. Agora, dia 9 de agosto, dia dos pais, domingão, 10h, o Elefante, o Linense, vai receber o Grêmio Prudente pela quarta rodada no Gilbertão, em Lins. Essa é a fase de grupos da Copa Paulista 2026 de futebol. O futebol do nosso interiorzão, Bom, e por enquanto é isso. Continuem agora com a programação da sua difusora. 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Eu volto logo mais, ao meio-dia, trazendo mais informações do esporte, dessa vez para falar da Copa do Brasil. Hoje tem Santos. Santos!
2: Não é brincadeira, não.
3: 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Vamos pra diante, que é pra diante que o cara canta, queridos ouvintes. E assim nós vamos. Ai,
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1: 11:15.
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0: Você por aqui?
1: Oi.
0: Você tá sozinha?
1: Tô com um amigo.
0: Poxa, que pena, né?
1: Ah, mas ele é só um amigo.
0: É, mas ele tá de lá só olhando pra gente.
1: Ah, deixa pra lá.
0: Sabe que eu ando louco atrás de você, só te procurando?
1: Sabe o que que é? Eu tenho saído tão pouco.
0: Mas essa noite a gente tá aqui, a gente pode até ficar junto, de repente.
1: Ai, não sei.
0: Vamos dar uma avançada, então.
1: Uhum.
0: Sabe quando eu tô aqui contigo, eu sinto até um sabor de emoção, uma coisa.
1: Isso tá parecendo um comercial de refrigerante.
0: Poxa, não é não, nossa, até legal.

0: que é, tá curtindo?
1: Tô adorando.
0: A gente podia de repente largar isso aqui, sair fora, né? Dar uma volta.
1: Não sei.
0: Ah, por quê? Quero ficar contigo, a gente pode ir num barzinho, sentar, tomar um negócio. Aí depois.
1: Depois o quê?
0: Depois eu te levo pra casa, né?
1: Ah,

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4: 11:25.
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0: 11:41.
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1: Olá, boa tarde, ouvinte Difusora.
2: Boa tarde, Milton.
1: É hora de falarmos de esporte. E o assunto é futebol. E todo mundo já sabe quando a bola rola. Apita aí. É, e o nosso tema principal é a Copa do Brasil.
3: Copa do Brasil.
1: Isso, hoje inicia o jogo de volta das oitavas de final, onde logo mais, 19h30, teremos o Juventude encarando o Atlético Mineiro. 19h30, 21h30 tem Remo.
4: É muito dolorido mesmo.
1: Contra Santos. Amanhã, 19h30, tem Cruzeiro e Chapecoense. E 19h30, ainda amanhã, o Grêmio enfrenta a força do nosso interiorzão. É o Mirassol. Também amanhã mais dois jogos, 21h30, o Fluminense encara o Vasco da Gama e o Fortaleza recebe o Parmeira. Lembrando que o Palmeiras venceu a primeira partida em São Paulo por 3-0 sobre o Fortaleza, levando aí uma boa vantagem lá para o Ceará. Os outros jogos, todos eles terminaram empatados, tá? Ainda teremos na quinta-feira o Vitória recebendo o Furacão Atlético Paranaense, que venceu o jogo de ida por 2-0. E o Coringão, que às 8h, também na quinta-feira, vai encarar novamente o Internacional de Porto Alegre, que vence a partida, né, dos 180 minutos por 2-0. Bom, e se tem paulista hoje em campo, tá na hora de falar dele. Vamos falar então do Peixe?
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1: É, o time do Santos desembarcou no início da noite de ontem em Belém do Pará para o jogo de hoje contra o Remo.
4: É muito dolorido mesmo.
1: É, no Mangueirão, 21h30. A delegação chegou ao hotel sem seu principal jogador, Neymar, que ficou na capital paulista para um compromisso pessoal. Vai vendo. Ele deve desembarcar por volta da 1h.

0: hora da tarde de hoje ainda. Será? Na porta do hotel, vários torcedores se aglomeraram para receber os jogadores do Santos. Neymar não esteve com a delegação na chegada a Belém em função de um leilão beneficente do seu instituto em Praia Grande, realizado anualmente em São Paulo. O meia-atacante era a grande atração do evento, realizado apenas para convidados. O Santos também não tem o zagueiro Lucas Veríssimo e o lateral direito Igor Vinícius em sua delegação, ambos com problemas musculares. O primeiro com lesão na panturrilha direita e o segundo com um quadro de lombalgia. E assim, um provável Santos para hoje à noite para pegar o time do Remo pode ter Gabriel Brazão, Igor Vinícius ou Gabriel Menino, Adonis Frias, João Ananias e Escobar, Christian Oliva, Gabriel Bontempo, Rolizier ou John Smith e Barreal, Neymar e Gabigol. Isso se Neymar comparecer, como dito, hoje à tarde lá em Belém do Pará, pegando seu jatinho particular, né? Com relação a isso, é fácil chegar. Agora, se vai jogar e se vai manter esse compromisso, aí é outros 500. Claro que a gente, como torcedor paulista e gostando aí do Santos, claro que a gente torce para que o Neymar esteja presente. Afinal de contas, não vai ser um jogo fácil não lá no Mangueirão contra o Remo, hein? Afinal de contas, uma classificação do Remo para as quartas de final da Copa do Brasil deve render à equipe de Belém do Pará uma boa grana para o seu cofre. Então, portanto, Santos, fica de olho, fica ligado, que o Remo vem que vem. E com relação ao resultado, deixa isso para amanhã. Antes de encerrarmos, tem uma notícia muito legal para o tênis. É, e mais uma vez, a força feminina no esporte. É que a tenista brasileira Laura Pigossi foi campeã do simples do W100 de Gran Canaria, na Espanha, torneio que faz parte do circuito da Federação Internacional de Tênis. A conquista do torneio, disputado em quadras de saibro, foi confirmada para a número 2 do Brasil e a 239 do mundo. Foram 2 horas e 28 minutos de partida, onde a jogadora Pigossi chegou a ficar atrás por um terço na parcial decisiva e fez 5 games seguidos para se tornar a grande campeã do Gran Canaria, na Espanha, o W100. Então, portanto, tá aí, né? O tênis feminino fazendo bonito mundo afora. E Laura Pigossi melhorando sua marca dentro do ranking mundial de tênis feminino, de 239 baixando aí para 195. Força, Brasil! Brasil! E por enquanto é isso, gente. Uma ótima tarde de terça para todo mundo. Continue sintonizando a Rádio Difusora, nosso primeiro amor da cidade. E eu volto logo mais em um novo boletim de notícia.
1: Vamos nós, pessoal. Vamos andando. Não pode parar. Aqui dá uma descansada. Carrega mais umas viajadas aí para você que tá curtindo a gente aí. Beleza?
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3: Meio-dia e 27.
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1: Meio-dia e 44.
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1: A locação de veículos para a nossa frota municipal, tanto da Prefeitura de Lençóis Paulista quanto da Guarda Municipal, voltou a ser tema de debate no Parlamento Lençoense. Ontem à noite, durante a curta 25ª sessão ordinária da Câmara Municipal, um dos vereadores da bancada do PL quer que o Poder Executivo estude a viabilidade da proposta e citou alguns exemplos de outras prefeituras que já locam os veículos de suas frotas. Acompanhe.
2: Parece que não, mas há estudos recentes em que a GCM de outras cidades, com a locação de veículos, acaba tendo veículos mais novos, veículos com melhor condição de trabalho do que ter veículos próprios. Então estamos fazendo um requerimento justamente para verificar a viabilidade, verificar a coerência financeira, tanto da questão da locação de veículos a combustão, como também a locação de veículos elétricos, para ver se o custo-benefício e se melhora a nossa segurança pública. No caso, o vereador Papagóis questionou a questão da locação ou da aquisição. Junto com

0: nesse estudo tem a questão da compra do veículo elétrico e tem a questão da locação. A locação parece ser mais viável. Também a questão de gasto público, eficiência. Trouxe também duas matérias de Salto, estado de São Paulo, e Uberaba, Minas Gerais, onde a frota, pode ver, a prefeitura de Salto faz novo contrato de locação de veículos por quase 7 milhões. Segundo esses estudos, a viabilidade é grande da locação, ao invés da aquisição, por questão de manutenção, por questão toda que envolve a locação. Então estamos fazendo também esse requerimento.
1: Uma boa tarde a todos. Continuem com a programação da Difusora. Eu volto logo mais em um novo boletim de notícia.
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1: A consulta de um simples contador das escolas da rede municipal de ensino poderiam ter evitado o bloqueio das contas de diversas associações de pais e mestres pela falta de pagamento ou recolhimento de alguns tributos que agora se transformaram em dívidas. Foi o que concluíram os vereadores lençoenses ontem à noite durante sessão, tanto da oposição quanto ligados ao governo na Câmara Municipal. A boa notícia, e ao que tudo indica, é que o problema agora aos poucos está sendo resolvido.
2: Tratávamos a respeito dos bloqueios que houveram em contas de escolas. A Associação de Pais e Mestres bloqueou contas, né? Que realmente foi um problema que ocorreu no nosso município, de bloquear esse recurso para as escolas, né? Que a própria escola administra. A princípio foi um problema que foi gerado dentro da Secretaria de Educação, porque tínhamos lá um contador. Hoje não temos mais o contador dentro da Secretaria de Educação. Mas o mais importante, né? Está sendo resolvido. Cerca de 75% das escolas já foram resolvidas. Provavelmente a contratação de um contador irá auxiliar nessa administração para resolver, para que não aconteça mais esse problema.
3: Que seja contratado um contador para auxiliar esses conselhos escolares, para que não haja novamente esse problema do bloqueio das contas, né? Que são multas de impostos não pagos, que agora os conselhos das escolas vão ter que correr atrás para pagar. Por quê? O município não pode arcar com essas dívidas, não é obrigação do município. Para que a prefeitura contrate contador ou alguns contadores para auxiliar eles, para eles não terem esse custo, né, com o contador, e sim sobrar mais recursos para eles aplicarem nas redes municipais de ensino, nas escolas.
1: Continuem agora com a programação da Difusora. Eu volto às 16h com o plantão de polícia.
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Em caso de violência doméstica, indivíduo acaba preso após invadir a residência da ex-companheira grávida, agredi-la com socos e ameaçá-la de morte. Motorista embriagado provoca acidente e foge do local, abandonando a esposa que estava como passageira. Desrespeito à sinalização de trânsito provoca colisão de veículos. E urna eletrônica é aberta em transmissão ao vivo pela primeira vez na história. Daqui a pouco.

0: Olá, hoje é terça-feira, dia 4 de agosto de 2026. Você confere agora no plantão de polícia. Hoje o destaque das ocorrências policiais de Lençóis Paulista está nos acidentes de trânsito. Um deles, registrado ontem, mas ocorrido no domingo, foi no Residencial Santa Terezinha, por volta de 10h24 da manhã. E de acordo com o auxiliar geral de 22 anos, morador do bairro, ele trafegava com seu veículo Chevrolet Celta pela rua Miguel Langoni. E ao chegar no cruzamento com a rua Tereza Angélico Pacola, o condutor de um veículo Volkswagen Gol não respeitou o sinal de parada obrigatória e acabou colidindo contra seu automóvel. Apesar dos danos, não houve vítima, sendo o motorista prejudicado, orientado quanto ao prazo de 180 dias para uma representação contra o condutor que provocou o acidente. Já o outro acidente registrado pela PM de Lençóis foi no sábado à noite, por volta de 23 horas e 30 minutos, no Jardim Alvorada, onde pela rua Paraná, à altura do numeral 499, segundo o motoboy de 21 anos, ele ouviu um forte barulho de pancada e quando foi observar, descobriu que o condutor de um veículo GM Corsa Classic havia colidido contra seu carro, um Volkswagen Voyage, que encontrava-se estacionado. O mais revoltante dessa história é que o motorista que provocou o acidente estava completamente embriagado e depois da batida, fugiu do local a pé antes da chegada da polícia militar, deixando para trás a esposa, que era uma das passageiras. Por causa dessa fuga do local do acidente, o boletim seria encaminhado à polícia civil. Não houve vítimas. Em pleno agosto lilás, mês de conscientização da violência contra a mulher, um homem de 22 anos foi preso em flagrante pela polícia militar na tarde de ontem em Lençóis Paulista, depois de invadir a residência da sua ex-companheira de 26 anos, grávida de 7 meses, agredi-la com socos e ameaçá-la de morte. A ocorrência se deu no núcleo habitacional Luizilo. E de acordo com o registro policial, a vítima manteve um relacionamento amoroso com o indiciado por cerca de 3 anos, mas decidiu encerrá-lo em maio deste ano, quando solicitou medidas protetivas de urgência que o impediam de se aproximar dela. Mas ontem, ainda conforme a polícia, o homem ignorou a ordem judicial vigente, entrou na casa da ex-companheira, após danificar uma das portas e passou a agredi-la com socos. Quando percebeu que um dos familiares dela estava acionando a PM, fugiu, ameaçando a jovem e todos seus familiares de morte. Após diligências, o valentão foi localizado em um bar nas proximidades e detido, resistindo à prisão. Ele acabou sendo autuado em flagrante na Delegacia de Polícia de Lençóis Paulista por descumprimento de medida protetiva de urgência, lesão corporal, ameaça, injúria e dano, permanecendo à disposição da Justiça, onde aguardava a audiência de custódia. E agora um pouco de assunto a respeito da segurança com relação às eleições desse ano. É que para demonstrar o funcionamento e a segurança das urnas eletrônicas, o Tribunal Superior Eleitoral divulgou uma série de vídeos para apresentar o modo básico de preparação do aparelho para essas eleições. As informações são de Daniela Longuinho.
1: Para o TSE, a demonstração de funcionamento da urna eletrônica por dentro busca ampliar o conhecimento da população sobre a segurança, a transparência e a auditabilidade do equipamento. Rafael Azevedo, coordenador de tecnologia eleitoral do TSE, explicou que a urna eletrônica é um equipamento composto por 2 terminais ligados por um cabo. O terminal do mesário, onde o eleitor é identificado, e o terminal do eleitor, onde é registrado numericamente o voto. A urna funciona ligada à energia elétrica ou à bateria interna, sem conexão com internet, como destaca Azevedo.
2: Essa ausência de conexões Bluetooth, Wi-Fi, qualquer coisa sem fio, impede que qualquer um ataque a urna à distância. Mas ela também tem segurança suficiente para que, mesmo aberta, se alguém tentar atacar, não vai conseguir adulterar nada, nem colocar nem outro sistema, nem alterar votos, nem nada.
1: Durante o evento, foram apresentadas as 4 barreiras de segurança das urnas eletrônicas, presentes no teclado, no leitor biométrico, no processador criptográfico e na impressora, destinada à zerésima e ao boletim de urna. A zerésima é o relatório impresso antes do início da eleição e tem como função mostrar que as urnas não computaram votos antecipadamente. O coordenador do TSE explicou que os dados dos eleitores de uma determinada sessão são inseridos por uma mídia na urna eletrônica. Há também outro dispositivo de armazenamento que contabiliza os votos. Em caso de falha na urna eletrônica, um equipamento reserva passa a ser usado, com a transferência da mídia de votação, como explica Rafael Azevedo, do TSE.
2: A filosofia da urna eletrônica é desliga-liga, não funcionou? Troca de equipamento. Os votos são sempre guardados aqui e aqui.
3: É um pendrive normal.
2: Isso. Antes de aparecer a tela FIM para o eleitor, aparece uma barra de progresso. Se a urna quebrar, eu vou tirar essa mídia, colocar em outra urna. A urna de continência não tem votos aqui. Quando ela ligar, ela vai verificar que os votos estão íntegros, vai copiar e vai continuar a votação.
1: O evento também foi uma oportunidade para destacar a segurança na fabricação das urnas eletrônicas, como explicou o representante de tecnologia do TSE.
2: A arquitetura de segurança e a arquitetura do equipamento inteiro é feita por servidores do TSE. Então nós licitamos essa produção, a empresa tem que passar por mais de 150 testes durante a licitação, para depois que é contratada ainda continuar desenvolvendo o projeto com os técnicos do TSE, da parte de hardware, da parte de software, da parte de firmware criptográfico, para que o projeto saia exatamente como o Brasil precisa.
1: Em conjunto com as atividades promovidas pelo Tribunal Superior Eleitoral, os TREs realizam ações em seus estados sobre o sistema eletrônico de votação até a próxima sexta-feira.
0: Vale ressaltar que as eleições gerais desse ano acontecem no dia 4 de outubro, o primeiro turno, e dia 25 de outubro, o segundo turno, caso houver. E essas foram as informações de hoje do Plantão de Polícia.

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1: O Tribunal de Contas do Estado, analisando as contas do município de Lençóis relativas ao ano de 2024, durante a Era Prado, apontou que o instituto que atualmente administra a UPA de Lençóis terá que devolver aos cofres públicos mais de R$120 mil, além de pagar uma multa estimada em mais de R$11.500. Isso porque os repasses ao Ideias, que administra a UPA, foram repassados pela Prefeitura de Lençóis de forma irregular, sem a devida prestação do recebimento ou do repasse. As informações foram dadas ontem à noite pelo líder do PL na Câmara Municipal durante a 25ª sessão ordinária, que voltou a insistir na realização de uma SEI.
2: Diário Oficial Eletrônico, Tribunal de Contas do Estado de São Paulo. Publicação 31/7/2026. E o que eu gostaria de compartilhar com os senhores, o que eu gostaria de compartilhar com a população é em relação a um processo analisado pelo Tribunal de Contas em relação ao ano de 2024, no qual envolve a Ideias. Determinou que promova a restituição do montante de R$126 mil, valor esse pago indevidamente ao título de rateio administrativo e que não foi glosado pela origem, devidamente atualizado até a data do efetivo pagamento aos cofres públicos, suspendendo de novos recebimentos até sua regularização perante esta corte. Decidiu ainda pela aplicação de multa fixada no valor individual equivalente a 300 UFESPs ao diretor executivo do Instituto de Desenvolvimento e Ensino Assistência à Saúde Ideias, Sandro Natalino Demetro. A conduta sancionada consiste em despesas compartilhadas de R$22 mil mensais, sem política de rateio e sem memória de cálculo capaz de demonstrar os custos, os percentuais, a aplicação concreta do critério genérico na distribuição e a correlação com o objetivo. É um apontamento do Tribunal de Contas em relação ao Instituto Ideias, o qual administra a UPA de Lençóis Paulista, aonde ele pede a devolução do valor de R$120 mil aos cofres públicos de Lençóis Paulista. A prefeitura estava fazendo um repasse mensal de R$22 mil sem critérios a esse instituto, o qual agora o tribunal pede a devolução. Isso prova ainda mais o porquê estávamos aqui pedindo a SEI em relação a Ideias. Além de todos os processos trabalhistas, civis, agora o Tribunal de Contas também começa a apontar o que o Ideias estava fazendo. Esse dinheiro não poderia ter ido para lá. E por que que foi? A pergunta é essa. Qual foi o critério? O que que eles fizeram com esse dinheiro, tendo em vista que quando se faz a licitação, se fica tudo ali ajustado? Por que que o tribunal apontou isso? Se esse dinheiro saiu indevidamente, como está descrito aqui nesse documento dos cofres públicos, esse dinheiro não poderia ter ido para lá. E por que que foi? A pergunta é essa.
1: Um bom fim de tarde a todos. Obrigado pela sua companhia. 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Continuem agora com a programação da sua difusora.
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Em caso de violência doméstica, indivíduo acaba preso após invadir a residência da ex-companheira grávida, agredi-la com socos e ameaçá-la de morte. Motorista embriagado provoca acidente e foge do local, abandonando a esposa que estava como passageira. Desrespeito à sinalização de trânsito provoca colisão de veículos. E urna eletrônica é aberta em transmissão ao vivo pela primeira vez na história. Daqui a pouco.

Olá, hoje é terça-feira, dia 4 de agosto de 2026. Você confere agora no plantão de polícia. Hoje o destaque das ocorrências policiais de Lençóis Paulista está nos acidentes de trânsito. Um deles, registrado ontem, mas ocorrido no domingo, foi no Residencial Santa Terezinha, por volta de 10h24 da manhã. E de acordo com o auxiliar geral de 22 anos, morador do bairro, ele trafegava com seu veículo Chevrolet Celta pela rua Miguel Langoni. E ao chegar no cruzamento com a rua Tereza Angélico Pacola, o condutor de um veículo Volkswagen Gol não respeitou o sinal de parada obrigatória e acabou colidindo contra seu automóvel. Apesar dos danos, não houve vítima, sendo o motorista prejudicado, orientado quanto ao prazo de 180 dias para uma representação contra o condutor que provocou o acidente. Já o outro acidente registrado pela PM de Lençóis foi no sábado à noite, por volta de 23 horas e 30 minutos, no Jardim Alvorada, onde pela rua Paraná, à altura do numeral 499, segundo o motoboy de 21 anos, ele ouviu um forte barulho de pancada e quando foi observar, descobriu que o condutor de um veículo GM Corsa Classic havia colidido contra seu carro, um Volkswagen Voyage, que encontrava-se estacionado. O mais revoltante dessa história é que o motorista que provocou o acidente estava completamente embriagado e depois da batida, fugiu do local a pé antes da chegada da polícia militar, deixando para trás a esposa, que era uma das passageiras. Por causa dessa fuga do local do acidente, o boletim seria encaminhado à polícia civil. Não houve vítimas. Em pleno agosto lilás, mês de conscientização da violência contra a mulher,

0: Um homem de 22 anos foi preso em flagrante pela Polícia Militar na tarde de ontem em Lençóis Paulista, depois de invadir a residência da sua ex-companheira de 26 anos, grávida de 7 meses, agredi-la com socos e ameaçá-la de morte. A ocorrência se deu no núcleo habitacional Luizilo. E de acordo com o registro policial, a vítima manteve um relacionamento amoroso com o indiciado por cerca de 3 anos, mas decidiu encerrá-lo em maio deste ano, quando solicitou medidas protetivas de urgência que o impediam de se aproximar dela. Mas ontem, ainda conforme a polícia, o homem ignorou a ordem judicial vigente, entrou na casa da ex-companheira, após danificar uma das portas e passou a agredi-la com socos. Quando percebeu que um dos familiares dela estava acionando a PM, fugiu, ameaçando a jovem e todos seus familiares de morte. Após diligências, o valentão foi localizado em um bar nas proximidades e detido, resistindo à prisão. Ele acabou sendo autuado em flagrante na Delegacia de Polícia de Lençóis Paulista por descumprimento de medida protetiva de urgência, lesão corporal, ameaça, injúria e dano, permanecendo à disposição da Justiça, onde aguardava a audiência de custódia. E agora um pouco de assunto a respeito da segurança com relação às eleições desse ano. É que para demonstrar o funcionamento e a segurança das urnas eletrônicas, o Tribunal Superior Eleitoral divulgou uma série de vídeos para apresentar o modo básico de preparação do aparelho para essas eleições. As informações são de Daniela Longuinho.
1: Para o TSE, a demonstração de funcionamento da urna eletrônica por dentro busca ampliar o conhecimento da população sobre a segurança, a transparência e a auditabilidade do equipamento. Rafael Azevedo, coordenador de tecnologia eleitoral do TSE, explicou que a urna eletrônica é um equipamento composto por 2 terminais ligados por um cabo. O terminal do mesário, onde o eleitor é identificado, e o terminal do eleitor, onde é registrado numericamente o voto. A urna funciona ligada à energia elétrica ou à bateria interna, sem conexão com internet, como destaca Azevedo.
2: Essa ausência de conexões Bluetooth, Wi-Fi, qualquer coisa sem fio, impede que qualquer um ataque a urna à distância. Mas ela também tem segurança suficiente para que, mesmo aberta, se alguém tentar atacar, não vai conseguir adulterar nada, nem colocar nem outro sistema, nem alterar votos, nem nada.
1: Durante o evento foram apresentadas as 4 barreiras de segurança das urnas eletrônicas, presentes no teclado, no leitor biométrico, no processador criptográfico e na impressora, destinada à 0ª e ao boletim de urna. A 0ª é o relatório impresso antes do início da eleição e tem como função mostrar que as urnas não computaram votos antecipadamente. O coordenador do TSE explicou que os dados dos eleitores de uma determinada sessão são inseridos por uma mídia na urna eletrônica. Há também outro dispositivo de armazenamento que contabiliza os votos. Em caso de falha na urna eletrônica, um equipamento reserva passa a ser usado, com a transferência da mídia de votação, como explica Rafael Azevedo, do TSE.
2: A filosofia da urna eletrônica é desliga, liga, não funcionou? Troca de equipamento. Os votos são sempre guardados aqui e aqui.
3: É um pendrive normal.
2: Isso. Antes de aparecer a tela FIM para eleitor, aparece uma barra de progresso. Se a urna quebrar, eu vou tirar essa mídia, colocar em outra urna. A urna de continência não tem votos aqui. Quando ela ligar, ela vai verificar que os votos estão íntegros, vai copiar e vai continuar a votação.
1: O evento também foi uma oportunidade para destacar a segurança na fabricação das urnas eletrônicas, como explicou o representante de tecnologia do TSE.
2: A arquitetura de segurança e a arquitetura do equipamento inteiro é feita por servidores do TSE. Então nós licitamos essa produção, a empresa tem que passar por mais de 150 testes durante a licitação, para depois que é contratada ainda continuar desenvolvendo o projeto com os técnicos do TSE, da parte de hardware, da parte de software, da parte de firmware criptográfico, para que o projeto saia exatamente como o Brasil precisa.
1: Em conjunto com as atividades promovidas pelo Tribunal Superior Eleitoral, os TREs realizam ações em seus estados sobre o sistema eletrônico de votação, a

0: Até a próxima sexta-feira.
1: Vale ressaltar que as eleições gerais desse ano acontecem no dia 4 de outubro, o primeiro turno, e dia 25 de outubro, o segundo turno, caso houver. E essas foram as informações de hoje do Plantão de Polícia.

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